0: É 1:31.
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0: São 2:49.
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1: 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São 3 horas da manhã.
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0: São 3 horas e 15 minutos.
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0: São 4 horas e 46 minutos.
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0: São 5 horas e 15 minutos.
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1: São 6 horas.
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2: É isso mesmo, cá estamos. Sou eu mesmo para dar início a esta edição 299 do Top 30 da Êxitos portugueses. Cá estamos para mais duas horas repletas de grandes sucessos, novidades também. Há três entradas novas para ouvir esta semana. Portanto, fique por aí, deixe estar a nossa companhia. Vai estar muito bem ligadinho com a nossa música portuguesa. Obrigado então a si pela preferência, pela companhia. Cá estamos e vamos começar com uma das entradas novas. Chama-se Daniel Fernandes, que entra para o número 30 e que nos canta A IA vai-te ajudar.

0: depois aparecem aquelas teorias. Vai extinguir a humanidade vai ser substituída pela IA. Diz muita coisa, não é? Mas cá está Daniel Fernandes, entrada nova esta semana. A IA vai ajudar. Se é para ajudar, a IA está aí. Ora, número 29.
1: Número 29.
0: É Carlos Rosa que se mantém na mesma posição desde a semana passada. És tu quem eu amo.

0: Ora, você também pode dar calor a este top 30 enviando a sua mensagem para o Facebook ou Instagram da Êxitos Portugueses Ponto Oficial com o nome de 3 artistas da sua preferência e assim participa no top e contribui para que todas as semanas há este Sobe 10. Portanto, Carlos Rosa não se mexeu, ficou no número 29 desde a semana passada. Castelo, com este novo tema, chama-se És Tu Quem Eu Amo. Ora, mais uma novidade já a seguir.
1: Número 28.
0: A entrada nova para Simão.
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0: E nos canta este És Um Pitel.
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0: música portuguesa, os nossos artistas. Aqui na sua rádio, escuta que vale sempre a pena. É o Top 30 da Êxitos Portugueses. Numa emissão de 2 horas com este vosso amigo Nuno Miguel Pinto. É um prazer enorme estar na sua companhia. Muito obrigado a si também pela preferência, por me fazer companhia desse lado. Muito e muito obrigado, onde quer que esteja. O nosso abraço. Aqui, amigo Simão. Entrada nova esta semana. A segunda de 3. Para já ficamos na... Vamos subindo na tabela, claro.
1: Número 27.
0: E ficamos com Hugo Estrela, que sobe 3 posições. Ou seja, entrou para o último lugar a semana passada e assim subiu 3 posições. Número 27. E é assim que se vai fazendo o top 30 de subidas e descidas. Vamos lá ver se quem está em primeiro lugar. Hein? Fique para ouvir até ao final. Para já ficamos com este Hoje é o Nosso Dia. Hugo e Estrela.

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0: Estrela. Bonita declaração de amor, não é? Ainda no número 27. Nesta edição 299. Olha que bonito número, hein? Do Top 30.
1: Número 26.
0: Desce uma posição. Chama-se Fala Comigo, a voz de Filipe Ramos. Música portuguesa sempre consigo. Aqui em 2 horas de rádio. Obrigado, muito obrigado. Não quero mais agradecer a sua companhia.

0: 25.
1: Ora, depois de Filipe Ramos, ficamos com a Helena Correia, que tem música nova, entrada nova esta semana. Chama-se Como Ele é Gato. Obrigado, Helena Correia. A entrada nova, então, diretamente para o número 25. Helena Correia, Como Ele é Gato.

0: É isso mesmo, música portuguesa.
1: 24.
0: Continuamos com a contagem do Top 30, número 24, António Carreira. Chama-se este Feito Cana. Sobe 4 posições.
2: E

0: António Carreira com este Feito Cana.
1: Número 23.
0: É Miguel Moreira que nos vai cantar este Só Meu Amor. Olha que maravilha. Agora, Miguel Moreira esta semana sobe duas posições.

0: Ora só no meu amor, Miguel Moreira.
1: Número 22.
0: É o poeta, chama-se Léo, e que nos canta a poesia das duas posições desta semana, na contagem e na tabela do Top 30 da Êxitos Portugueses.

0: Número 20.
1: Continuando então nesta contagem do Top 30, se só agora chegou à nossa companhia, se agora chegou à sua rádio, seja bem-vindo. Já estamos no número 20 e estamos a ouvir já o João Rosa. Nem me lembro do final, desce uma posição.

0: segunda hora. Terminamos quando chegarmos ao primeiríssimo lugar. Quem será que está esta semana? Fique para ouvir tudo, tudo nestas edições do Top 30 ao Sobe 10 dos seus artistas. Ora, se abrimos a semana passada com Henrique e Miguel.
1: Número 19.
0: Eles caem para a 19ª posição.

0: Madrugada, continuando.
1: Número 18.
0: Ficamos com o Balanço do Amor com Hélder Ferreira. Se há pouco o Henrique e Miguel desciam 4, o Hélder Ferreira sobe 4 posições também. Aliás, ao contrário, em sentido contrário.

0: É isso, fique comigo até acabar, o convite está feito.
1: Número 17.
0: Aí está a maior subida da semana. Chama-se Marco Cardoso. Ele as para os lados, lá vai seguindo. É verdade, 7 posições. Seguimos. É a contagem do Top 30. 3 artistas da sua preferência, envia sua mensagem para o Instagram ou o Facebook. Êxitos Portugueses, ponto oficial, e contribua para o Top 30.

0: 2017. Nesta edição do Top 30, 299. Ah, pois é.
1: Para não dar a mais ninguém.
2: Número 16.
0: Subida de 5 posições. Rosinha. Então este Pintelhas. Fazemos uma pausa. Voltaremos já depois para acompanhar os 15 primeiros da tabela deste Top 30. Fique por aí. Deixe estar no seu lugar até já.

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2: Nuno Miguel Pinto.
1: Cá estamos para a segunda hora de Top 30 de êxitos portugueses. A começar com Carla Maria, que desce 4 posições e ocupa então o número. Aí está.
3: Número 15.
1: Assinalando o número 15, Carla Maria, para abrir a segunda hora, nos leva então ao primeiríssimo lugar. Não olhes para mim,

0: Carla Maria. Não, olhos para mim. Olhe você para o Top 30. Ajude sempre o seu artista favorito. Envie a sua mensagem para o Facebook ou Instagram da Êxitos Portugueses.oficial.
1: Número 14.
0: Olha, cá está a Soraya que nos vai cantar este Merci Maman Je T'aime. A Soraya esta semana sobe 3 posições.

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A Soraya. Número 13. É a festa do Kuduro com...

Os estilos passam aqui no Top 30 da Exit dos Portugueses. Ricardo Rafael a subir 3 posições esta semana. É a festa da música portuguesa. Consigo desse lado? Fica a festa completa.

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1: Número 12.
0: Lá está o grupo Alma Nova. Ela é Maria Portuguesa. Os Alma Nova esta semana deixam duas posições.

0: Maria Portuguesa, muito bem.
1: Número 11.
0: Seguimos com Hugo Barros. Como a primeira vez, Hugo Barros esta semana a subir duas posições. É assim o sobe-desce do seu artista. Você vota, você escolhe. E nós aqui divulgamos a tabela.

0: número 10.
1: Vamos lá com o Giga Quente. É a Cláudia Caramelo. Ah, pois é, vamos gingar. Cláudia Caramelo esta semana tem uma subida de 4 posições. E assim vamos cada vez mais, nos aproximando do primeiro lugar. Vamos lá.

0: Pelo menos não desce aí a bater com o pezinho, não é? Ou então a gigar mesmo assim a anca. Cláudia Caramelo.
1: Ginga, ginga.
0: Ginga, quente.

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1: Número 9.
2: É isso mesmo, depois da Cláudia Canamelo, cá está Filipe Sequeira, ela só quer festa. Filipe Sequeira sobe 3 posições esta semana. Vamos continuar.

0: posição. E agora vou-vos deixar com quatro músicas assim seguidinhas com Mónica Sintra, a Rebeca, Zé Maro e Micaela, respectivamente, sétimo, sexto, quinto e quarto lugar.
1: Número 7.
0: E a Mónica Sintra vem com os Ciganos de Ouro, com o Fado Calon. Assim começamos esta sequência de quatro aqui na sua rádio. Escuta que vale sempre a pena. Obrigado por nos acompanhar. Obrigado por estar com o Top 30 da Êxitos Portugueses. Seguimos juntos. Vamos juntos. Mónica Sintra agora.

0: 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Nesta sequência de quatro. Lá atrás deixamos a Mónica Sintra. No sétimo lugar. No sexto lugar temos a Rebeca, o beijinho português. Zé Amaro ocupa a quinta posição. Ouvimos só o Zé Amaro. E aqui da quarta posição a Micaela. Tudo isto se mantém desde a semana passada. Todas estas posições. E agora vamos entrar no pódio desta semana. Como também a Ana Duarte.
1: Número 3.
0: Se mantém firme na terceira posição. Amor ou travessura?

0: lembra-se quem estava a semana passada? E exatamente o Xavier. Será que ele continua no número 1?
1: Número 2.
0: Não, desce para a segunda posição.

0: mais uma semana a patrão para o Xavier. Na segunda posição, recebe a medalha de prata. Vote no seu artista favorito. Três artistas da sua preferência numa mensagem para o Facebook ou Instagram da Exes Portugueses. Oficial. Participe. Faça parte então da contagem. Todas as semanas confira aqui o sobe e desce do seu artista favorito. É assim, o Top 30 todas as semanas, com a apresentação e realização deste vosso amigo Nuno Miguel Pinto. A contabilidade, a contagem é feita pelo Mário Silva. E pronto, e já sabe quem está em primeiro lugar com certeza.
1: Número 1.
0: Voltou. Eu sou a Ruth Marlene, cá está ela com Eu Sou Guerreira. É das novas. E com esta me despeço. Seja feliz, faça alguém feliz. Esteja onde estiver, faça o que fizer. Sempre tudo muito bem feito. Da minha parte, até para a semana, se Deus quiser.

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2: São 8 horas. 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
3: Passamos agora para a agenda cultural para esta edição de domingo. Vamos então aqui dar conta de algumas das realizações culturais que acontecem na nossa região. Vamos às exposições. Hoje aconselhamos uma visita até ao Museu das Artes Decorativas em Viana do Castelo. Painéis, azulejares, azuis, barrocos, historiados. É o tema para a exposição que está patente no Museu das Artes Decorativas. E no mesmo espaço podem ainda também visitar a Arte Sacra com estuques, tocadores de Viana do Castelo entre o passado e o futuro. É uma exposição que aconselhamos a dar uma vista de olhos. E também, agora no Centro de Monitorização e Interpretação Ambiental na Rua da Argaçosa, na cidade de Viana do Castelo, pode visitar a exposição que se intitula A Viagem Interminável do Lixo Marinho e as Suas Consequências, versão inclusiva. Portanto, é uma exposição que ali está patente e que pode dar uma visita. Quanto a outras atividades, a União das Freguesias de Gerais do Lima e Deão, hoje é o último dia para o Festival Verde. Após um ano de interregno, o Festival Verde regressa à União das Freguesias de Gerais do Lima e Deão, trazendo consigo dois dias de convívio, tradição, cultura e valorização dos produtos locais. Trata-se de uma organização da Junta de Freguesia. O festival reúne diversas associações da União de Freguesias, produtores locais de vinho verde, artesãos e outros participantes que contribuem para dar vida a esta celebração. São assim estas as nossas sugestões culturais para esta edição da Agenda Cultural de domingo.
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0: São 8 horas e 18 minutos.
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0: 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São 9 horas.
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7: São 10 horas.
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10: Estamos agora para a Agenda Cultural para esta edição de domingo. Vamos então aqui dar conta de algumas das realizações culturais que acontecem na nossa região. Vamos às exposições. Hoje aconselhamos uma visita até ao Museu das Artes Decorativas em Viana do Castelo. Painéis, azulejares, azuis, barrocos, historiados. É o tema para a exposição que está patente no Museu das Artes Decorativas. E no mesmo espaço podem ainda também visitar a Arte Sacra com estuques, tocadores de Viana do Castelo entre o passado e o futuro. É uma exposição que aconselhamos a dar uma vista de olhos. E também, agora no Centro de Monitorização e Interpretação Ambiental na Rua da Argaçosa, na cidade de Viana do Castelo, pode visitar a exposição que se intitula A Viagem Interminável do Lixo Marinho e as Suas Consequências, versão inclusiva. Portanto, é uma exposição que ali está patente e que pode dar uma visita. Quanto a outras atividades, União das Freguesias de Gerais, de Lima e Deão, hoje é o último dia para o Festival Verde. Após um ano de interregno, o Festival Verde regressa à União das Freguesias de Gerais, de Lima e Deão, trazendo consigo dois dias de convívio, tradição, cultura e valorização dos produtos locais. Trata-se de uma organização da Junta de Freguesia. O festival reúne diversas associações da União de Freguesias, produtores locais de vinho verde, artesãos e outros participantes que contribuem para dar vida a esta celebração. São assim estas nossas sugestões culturais para esta edição da Agenda Cultural de domingo.

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Em nome do Pai, e do Filho, e do Espírito Santo, a graça de nosso Senhor Jesus Cristo, o amor do Pai e a comunhão do Espírito Santo estejam convosco. Bendizemos o Senhor que aqui nos reuniu para celebrarmos a Eucaristia do 26º Domingo do Tempo Comum. Para mais dignamente participarmos nos santos mistérios, reconheçamos que somos pecadores. Senhor, que foste enviado pelo Pai a salvar os corações atribulados, Senhor, tende piedade de nós. Cristo, que vieste chamar os pecadores, Cristo, tende piedade de nós. Senhor, que estais à direita do Pai a interceder por nós, Senhor, tende piedade de nós. Deus Todo-Poderoso, tenha compaixão de nós, perdoa os nossos pecados e nos conduza à vida eterna. Glória a Deus nas alturas e paz na terra aos homens por Ele amados. Senhor Deus, Rei dos Céus, Deus Pai Todo-Poderoso, nós vos louvamos, nós vos bendizemos, nós vos adoramos, nós vos glorificamos, nós vos damos graças por vossa imensa glória. Senhor Jesus Cristo, Filho Unigénito, Senhor Deus, Cordeiro de Deus, Filho de Deus Pai, vós que tirais o pecado do mundo, tende piedade de nós. Vós que tirais o pecado do mundo, acolhei a nossa súplica. Vós que estáis à direita do Pai, tende piedade de nós. Só vós sois o Santo, só vós o Senhor, só vós o Altíssimo Jesus Cristo, com o Espírito Santo, na glória de Deus Pai. Amém. Oremos. Senhor nosso Deus, que dais a maior prova do vosso poder, quando perdoais e vos compadeceis, derramai sobre nós a vossa graça, para que, correndo prontamente para os bens prometidos, nos tornemos um dia participantes da felicidade celeste. Por nosso Senhor Jesus Cristo, vosso Filho, que é Deus, e convosco reina a unidade do Espírito Santo, por todos os séculos dos séculos. Amém.

Leitura da profecia de Ezequiel. Eis o que diz o Senhor. Vós dizeis: a maneira de proceder do Senhor não é justa. Escutai, casa de Israel. Será a minha maneira de proceder que não é justa? Não será antes o vosso modo de proceder que é injusto? Quando o justo se afastar da justiça, praticar o mal e vier a morrer, morrerá por causa do mal cometido. Quando o pecador se afastar do mal que tiver realizado, praticar o direito e a justiça, salvará a sua vida. Se abrir os seus olhos e renunciar às faltas que tiver cometido, há de viver e não morrerá. Palavra do Senhor. Amém.

Leitura da Epístola do Apóstolo São Paulo aos Filipenses. Irmãos, se há em Cristo alguma consolação, algum conforto na caridade, se existe alguma consolação nos dons do Espírito Santo, alguns sentimentos de ternura e misericórdia, então completai a minha alegria, tendo entre vós os mesmos sentimentos e a mesma caridade, numa só alma e num só coração. Não façais nada por rivalidade, nem por vanglória, mas com humildade considerai os outros superiores a vós mesmos, sem olhar cada um aos seus próprios interesses, mas aos interesses dos outros. Tendo em vós os mesmos sentimentos que havia em Cristo Jesus. Ele, que era de condição divina, não se valeu da sua igualdade com Deus, mas aniquilou-se a si próprio. Assumindo a condição de servo, tornou-se semelhante aos homens. Aparecendo como homem, humilhou-se ainda mais, obedecendo até à morte e morte de cruz. Por isso, Deus o exaltou, lhe deu um nome que está acima de todos os nomes, para que ao nome de Jesus todos se ajoelhem, no céu, na terra e nos abismos, e toda a língua proclame que Jesus Cristo é o Senhor, para a glória de Deus Pai. Palavra do Senhor. Amém.

0: Senhor esteja convosco.
1: Amém.
0: Evangelho do nosso Senhor Jesus Cristo, segundo São Mateus.
1: Amém.
0: Naquele tempo, disse Jesus aos príncipes dos sacerdotes e aos anciãos do povo: que vos parece? Um homem tinha dois filhos. Foi ter com o primeiro e disse-lhe: filho, vai hoje trabalhar na vinha. Mas ele respondeu-lhe: não quero. Depois, porém, arrependeu-se e foi. O homem dirigiu-se ao segundo filho e falou-lhe do mesmo modo. E ele respondeu: eu vou, senhor. Mas, de facto, não foi. Qual dos dois fez a vontade ao pai? E eles responderam-lhe: o primeiro. Jesus disse-lhes: em verdade vos digo, os publicanos e as mulheres de má vida irão diante de vós para o reino de Deus. João Batista veio até a vós, ensinando-vos o caminho da justiça, e não acreditastes nele. Mas os publicanos e as mulheres de má vida acreditaram. E vós que bem o vistes, não vos arrependestes acreditando nele. Palavra da salvação. Caríssimos cristãos, o tema da palavra de Deus hoje é complementar ao da semana passada. Aparece-nos uma parábola dirigida diretamente aos príncipes sacerdotes e aos anciãos do povo. Os anciãos eram o Sinédrio, 70 anciãos, que eram uma espécie de tribunal judaico, tribunal religioso, que julgava quando havia ofensas públicas em relação à religião, blasfémias, qualquer coisa que importunasse realmente a vivência religiosa daquele tempo. E os príncipes sacerdotes eram os sumos sacerdotes, era aquilo que estava à frente do culto no templo. Pois Jesus dirige-se a eles, porque eles iam ouvir Jesus, mas não acreditavam nele. E tinham ouvido São João Batista e também não tinham acreditado. Por isso Jesus conta-lhes esta parábola dos dois filhos, e um é mandado trabalhar na vinha e diz que não quer ir, recusa a sair, mas depois arrepende-se e vai, ao passo que o outro, pelo contrário, disse logo sim que ia, mas depois não foi. E Jesus compara esta parábola à atitude deles perante a pregação de João Batista e à atitude dos publicanos, cobradores de impostos, que eram também, habitualmente também, ladrões, roubavam dos impostos para eles e eram traidores à pátria, e as mulheres de má vida, que também muitas ouviram São João Batista e converteram-se. Então ele diz: vós que vos julgais. O que ele quer dizer com esta parábola? Vós dizeis que sois os melhores e, portanto, que dizeis obedecer a Deus, mas não vos arrependeis. Ao passo que os publicanos, as mulheres de má vida, arrependeram-se ao ouvir a pregação de João Batista. Por isso, irão mais depressa para o reino de Deus. Neste sentido, Jesus quer ensinar que o importante é o fim, é como estamos ao entrar no reino, ao ir para outra vida. E por isso foi escolhido a profecia de Ezequiel da primeira leitura, que começa por dizer que vós dizeis, diz o profeta, que a maneira de proceder o Senhor não é justa. Escutai então, casa de Israel, vós é que estáis errados, é que não sois justos. Porque o Senhor, que é misericordioso, àquele que se arrepende, mesmo que tenha feito muito mal, se está arrependido, alcançará a vida eterna. Pelo contrário, aqueles que até fizeram muitas coisas boas, eram justos, mas depois pecaram, pois afastaram-se de Deus e se não se arrependeram das suas obras, não terão a vida. Isto é, os sentimentos que nós temos perante, ao passar para outra vida, é que nos levam ao céu, não é uma contabilidade exata do número de boas obras que fizemos que nos abrem as portas do céu. Isto, e Jesus e o profeta diz que não há injustiça da parte de Deus. O que nos leva ao céu realmente é o bem que fazemos, mas é se continuarmos a fazer o bem até o momento da nossa morte. E também devemos aceitar que Deus, sendo misericordioso, por ser Deus, é amor infinito, Ele não julga à nossa maneira. Como ouvimos na semana passada, os seus pensamentos são acima dos nossos, os seus caminhos estão acima dos nossos caminhos. Os caminhos do Senhor são caminhos de humildade. E para terminar, como diz São Paulo aos Filipenses, não façais nada por rivalidade ou por competição, nem por vaglória, isto é, por vaidade, mas antes fazei tudo com humildade, considerai os outros superiores a vós mesmos, não olheis aos vossos próprios interesses, mas aos interesses dos outros, tendo os mesmos sentimentos a Cristo. E depois ele diz quais são os sentimentos. Jesus humilhou-se até perder, até viver segundo a condição de servo, como qualquer ser humano. Ele continuou a ser Deus, aniquilou-se a si próprio, sumindo a condição de servo, viveu, tornou-se semelhante aos homens, em tudo igual a eles, e obedeceu até à morte e morte de cruz. E por isso Deus lhe exaltou e lhe deu o nome que está acima de todos. Imitai Jesus. Se fores assim humildes, também alcançareis essa vida feliz no seio da Santíssima Trindade. Saliento ainda da parábola dois filhos que ambos falharam. Primeiro, um dizia que sim, e depois viveu no não a Deus, mas já houve um filho, que é o filho unigênito de Deus, que é Jesus, e que está subentendido, que, como acabamos de ver na segunda leitura, esse é que disse sempre sim a Deus, veio para cumprir a vontade de Deus até ao fim, até dar a sua própria vida na cruz. E é esse que nós devemos imitar. Devemos não ser sim ou não, mas e mudar, mas deve ser um sim contínuo. Que o sim que nós, quando assumimos o nosso batismo, vivemos, dizemos ter esse sim para com Deus, seja sincero, se concretize nas nossas boas obras. Não sejamos cristãos só de nome, nem daquilo que dizemos de boca, mas naquilo que fazemos. Que seja o nosso exemplo esse trabalho também na vida, na vinha do Senhor. Somos todos discípulos de Cristo pelo batismo, então também somos missionários de Cristo. Não podemos ser discípulos sem sermos também missionários, como tantas vezes salientava o Papa Francisco. Vivamos como verdadeiros filhos a trabalhar na vinha do Senhor e com os mesmos sentimentos de Cristo, para com Ele alcançarmos a vida eterna. Que assim seja. Proclamemos juntos as verdades da nossa fé. Creio em um só Deus, Pai Todo-Poderoso, Criador do céu e da terra, de todas as coisas visíveis e invisíveis. Creio em um só Senhor Jesus Cristo, Filho unigênito de Deus, nascido do Pai antes de todos os séculos, Deus de Deus, luz da luz, Deus verdadeiro, Deus verdadeiro, gerado, não criado, consubstancial ao Pai. Por Ele todas as coisas foram feitas, e por nós homens e para a nossa salvação, desceu dos céus e encarnou por Espírito Santo no seio da Virgem Maria e se fez homem. Também por nós foi crucificado sob Pôncio Pilatos, padeceu e foi sepultado, ressuscitou ao terceiro dia, conforme as Escrituras, e subiu aos céus, onde está assentado à direita do Pai. De novo há de vir em sua glória, para julgar os vivos e os mortos, e o seu reino não terá fim. Creio no Espírito Santo, Senhor que dá a vida, e procede do Pai e do Filho, e como o Pai e o Filho é adorado e glorificado. Ele que falou com os profetas, creio na Igreja Una, Santa, Católica e Apostólica. Professo um só batismo para a remissão dos pecados. Espero a ressurreição dos mortos e a vida do mundo que há de vir. Amém. Irmãs e irmãos, oremos pelos filhos que dizem sim e por aqueles que só sabem dizer não ao convite para trabalhar na vinha do Pai. E supliquemos todos juntos, dizendo, ouvi-nos, Senhor.
2: Pelo Papa Leão XIV e pelos bispos que nos confirmam na fé, pelos presbíteros e diáconos que nos servem, e por todos os discípulos de Cristo, oremos ao Senhor. Ouvi-nos, Senhor. Pelos que procuram agradar a Deus, pelos pecadores que se afastam do mal, e pelos justos que deixam de ser bons, oremos ao Senhor. Ouvi-nos, Senhor. Pelos homens seguros de si próprios, por aqueles que reconhecem a sua fragilidade, e por todos os que se levantam quando caem, oremos ao Senhor. Ouvimos, Senhor. Pelos professores e alunos de todas as escolas, pelos que vão entrar no último ano de estudos, e pelos que já terminaram, mas estão desempregados, oremos ao Senhor. Ouvimos, pela nossa Assembleia de Domingo, pelos seus membros mais ativos e fiéis, e pelos que se recusam a servir a comunidade, oremos ao Senhor.
0: Senhor Pai Santo, fazei nascer em cada um de nós os mesmos sentimentos que havia em vosso Filho, que se entregou à morte pelos homens, por Cristo nosso Senhor. Amém.

Orai, irmãos, para que o meu e o vosso sacrifício seja aceito por Deus Pai Todo-Poderoso. Deus de misericórdia, aceitai esta nossa oblação e fazei que por ela se abra para nós a fonte de todas as bênçãos, por Cristo nosso Senhor. O Senhor esteja convosco. Corações ao alto. Demos graças ao Senhor nosso Deus. Senhor Pai Santo, Deus eterno e omnipotente, é verdadeiramente o nosso dever e a nossa salvação dar-vos graças sempre em toda a parte. Em vós vivemos, nos movemos e existimos. Durante a nossa vida terrena, sentimos cada dia os efeitos da vossa bondade e possuímos desde já o penhor da vida futura. Tendo recebido as premissas do Espírito, pelo qual ressuscitaste Jesus Cristo dentre os mortos, vivemos na esperança da Páscoa eterna. Por isso, com todos os anjos, proclamamos a vossa glória, cantando com alegria.

Hoje vamos seguir o Cristo, a oração eucarística primeira, o chamado Cânon Romano, é a oração eucarística mais antiga, é um pouco mais longa, sobretudo na primeira parte, e por isso só devem ajoelhar quando eu estender as mãos sobre as oblatas, sobre o pão e o vinho que irão ser consagrados. Pai de infinita misericórdia, humildemente vos suplicamos, por Jesus Cristo, vosso Filho, nosso Senhor, que vos venhais aceitar e abençoar estes dons, esta oblação pura e santa. Nós vos oferecemos pela vossa Igreja Santa e Católica. Dai-lhe a paz e congregai-a na unidade. Defendei e governai em toda a terra, em comunhão com o vosso servo, nosso Papa Leão XIV, o nosso Bispo João e todos os bispos que são fiéis à verdade e professam a fé católica e apostólica. Lembrai-vos, Senhor, dos vossos servos e servas e de todos que estão aqui presentes, cuja fé e dedicação ao vosso serviço bem conheceis. Por eles nós vos oferecemos, e também eles vos oferecem, este sacrifício de louvor, por si e por todos os seus, pela redenção das suas almas, para a salvação e segurança que esperam, ó Deus eterno, vivo e verdadeiro. Em comunhão com toda a Igreja, ao celebrarmos o primeiro dia da semana em que Nosso Senhor Jesus Cristo ressuscitou dos mortos, veneramos a memória da gloriosa Sempre Virgem Maria, Mãe do nosso Deus e Senhor Jesus Cristo, e também a São José, seu Esposo, e aos bem-aventurados apóstolos e mártires, Pedro e Paulo, André, Cristina e Silvestre, e de todos os santos, por seus méritos e orações, concedendo-nos em tudo e sempre auxílio e proteção. Aceitai benignamente, Senhor, a oblação que nós, vossos servos, com toda a vossa família, vos apresentamos. Dai a paz nos nossos dias, livrai-nos da condenação eterna e contai-nos entre os vossos eleitos. Santificai, Senhor, esta oblação com o poder da vossa bênção e recebei-a como sacrifício espiritual perfeito, de modo que se converta para nós no corpo e sangue do vosso amado Filho, nosso Senhor Jesus Cristo. Na véspera da sua paixão, ele tomou o pão em suas santas adoráveis mãos e, levantando os olhos ao céu, para vós, Deus, seu Pai Todo-Poderoso, dando graças, vos bendisse, partiu-o e deu-o aos seus discípulos, dizendo: tomai todos e comei, isto é o meu corpo, que será entregue por vós.

De igual modo, no fim da ceia, tomou este sagrado cálice em suas santas e adoráveis mãos, dando graças, os bendisse, e deu-o aos seus discípulos, dizendo: Tomai todos e bebei, este é o cálice do meu sangue, o sangue da nova e eterna aliança, que será derramado por vós e por todos, para a remissão dos pecados. Fazei isto em memória de mim.

mistério da fé anunciamos, Senhor. Celebrando agora, Senhor, o memorial da bem-aventurada paixão de Jesus Cristo, vosso Filho, nosso Senhor, da sua ressurreição dentre os mortos e da sua gloriosa ascensão aos céus, nós, vossos servos, com o vosso povo santo, nos próprios bens que nos destes, oferecemos à vossa divina majestade o sacrifício perfeito, santo e imaculado, o pão santo da vida eterna e o cálice da eterna salvação. Olhai com benevolência e agrado para esta oferenda e dignai-vos aceitá-la, como aceitaste os dons de justo Abel, vosso servo, o sacrifício de Abraão, nosso pai na fé, e a oblação pura e santa do sumo sacerdote Melquisedeque. Humildemente vos suplicamos, Deus Todo-Poderoso, que esta nossa oferenda seja apresentada pelo vosso santo anjo no altar celeste, diante da vossa divina majestade, para que todos nós, participando deste altar, pela comunhão do Santíssimo Corpo e Sangue do vosso Filho, alcancemos a plenitude das bênçãos e graças do céu. Lembrai-vos, Senhor, dos vossos servos e servas, Amália, Gil e Maria, Manuel Sandinho e esposa, António Rocha, no primeiro aniversário do seu falecimento, e sua esposa, Maria Dias Silva e marido, Manuel Peixoto de Souza, Tomás Meira do Poço, José e Helena Barros, Maria de Fátima Silva, Amadeu Ribeiro, esposa e tias, Maria Cristina Rodrigues, marido, filhos e genro, que partiram antes de nós, marcados com o sinal da fé, e agora dormem o sono da paz. Concedei-lhes, Senhor, a eles e a todos que descansam em Cristo, o lugar da consolação, da luz e da paz. E a nós, pecadores, vossos servos, que esperamos na vossa infinita misericórdia, admiti-nos também na Assembleia dos Bem-aventurados Apóstolos e Mártires, João Batista, Estevão, Matias, Bernabé e de todos os santos. Recebei-nos em sua companhia, não pelo valor dos nossos méritos, mas segundo a grandeza do vosso perdão. Por nosso Senhor Jesus Cristo, criais todos os bens e lhes dais vida, os santificais, abençoais e distribuís por nós. Por Cristo, com Cristo, em Cristo, a vós, Deus Pai Todo-Poderoso, na unidade do Espírito Santo, toda a honra e toda a glória, por todos os séculos dos séculos. Amém. Num só coração, numa só alma, ousamos dizer, como o Senhor nos ensinou, Pai nosso que estais nos céus, santificado seja o vosso nome. Venha a nós o vosso reino, seja feita a vossa vontade, assim na terra como no céu. O pão nosso de cada dia nos dai hoje. Perdoai-nos as nossas ofensas, assim como nós perdoamos a quem nos tem ofendido. E não nos deixeis cair em tentação, mas livrai-nos do mal. Livrai-nos de todo o mal, Senhor, e dai ao mundo a paz em nossos dias, para que, ajudados pela vossa misericórdia, sejamos sempre livres do pecado e de toda a perturbação, enquanto esperamos a vinda gloriosa de Jesus Cristo, nosso Salvador. Senhor Jesus Cristo, que dissestes aos vossos apóstolos, deixo-vos a paz, dou-vos a minha paz. Não olheis aos nossos pecados, mas à fé da vossa Igreja, e dai-lhe a união e a paz segundo a vossa vontade, vós que viveis e reinais pelos séculos dos séculos. A paz do Senhor esteja sempre convosco. Saudai-vos na paz de Cristo.

Felizes os convidados para a ceia do Senhor. Eis o Cordeiro de Deus que tira o pecado do mundo. Senhor, eu não sou digno que entreis em minha morada, mas dizei uma palavra e serei salvo.

0: Dirijamos ao Senhor a nossa prece. Fazei, Senhor, que este sacramento celeste renova a nossa alma e o nosso corpo, para que, unidos a Cristo neste memorial da sua morte, possamos tomar parte na sua herança gloriosa. Ele que vive e reina pelos séculos dos séculos.
1: Amém.

Lembro só que a peregrinação a Fátima já no próximo domingo, domingo e segunda-feira, virá o Sr. Padre Loureiro substituir-me, por isso, dois, oito dias, celebrar aqui a Eucaristia. Leiam, tenho informações importantes no boletim interparoquial, leiam por favor. Vamos então receber todos a bênção do Senhor. O Senhor esteja convosco. Abençoe-vos Deus Todo-Poderoso, Pai, Filho e Espírito Santo. Para todos, votos de um santo e feliz domingo, para todos, boa semana, e deem paz e que o Senhor vos acompanhe. Amém.

0: São 11 horas e 20 minutos.
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0: São 11 horas e 47 minutos.
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0: Seja bem-vindo a mais um Ponto de Encontro. Hoje, pelo menos a abertura, é especial. Especial e nada alegre. Porque partiram duas vozes, duas grandes vozes. A primeira, portuguesa, Jorge Palma. A segunda, brasileira, Ricky. Então é mesmo com eles que vamos começar.
1: Deixa.

singela homenagem a dois seres que partiram e que enchiam de luz o nosso horizonte. Ficamos agora com os Bandidos do Cante e logo a seguir, Hipnoterapia com o Dr. Jorge Cosme.

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1: Ora, mais uma semana passou e por isso mesmo o Dr. Jorge Cosme está de regresso aqui ao nosso espaço, ao espaço de hipnoterapia. Doutor, espero que esteja bem disposto e seja muito bem-vindo.
2: Olá, Helena, eu agradeço o seu cumprimento e informo que estou muito bem disposto. Aliás, é muito difícil eu estar mal disposto. Às vezes acontece, mas eu tento resolver logo esse problema com
1: somos
2: a maior celeridade possível.
1: Exatamente, somos dois. Doutor, temos aqui uma pergunta um bocado diferente, que é a seguinte: uma pessoa que tenha problemas de pele, a hipnose pode aliviar os sintomas?
2: Sim, a hipnose pode realmente ser um complemento eficaz para aliviar os sintomas, principalmente aliviar os sintomas da doença de pele, influenciadas nomeadamente pelo stress, como por exemplo a psoríase e o próprio eczema. Como é que a hipnose poderá ajudar? Poderá a Helena perguntar. E é, digamos, através da redução do stress no paciente, porque o sistema nervoso e o stress pioram as inflamações cutâneas, e a hipnose, ao, digamos, ser feita ou ser aplicada, acalma a mente da pessoa e diminui esse impacto físico, por um lado. Por outro lado, através também da hipnose, ela ajuda a diminuir o impulso da pessoa a ter tendência de se coçar, e mesmo no prurido crónico, que agravam as feridas, não é? Por isso, também é eficaz a esse nível. E no fundo, uma das coisas que é importante, que eu tenho falado ultimamente também, penso que é no aspecto do sono. O sono é muito importante, a maior parte das pessoas nem sequer se apercebe da importância que o sono tem na prevenção das doenças. E a hipnose, ao relaxar as pessoas e colocá-las, digamos, num momento mais de relaxamento, mais de equilíbrio emocional, ela acaba por também fazer, digamos, na qualidade do sono, haver uma melhoria nesse aspecto, porque promove um descanso mais profundo, que é essencial para recuperar a pele durante as crises, porque as pessoas... Não, é assim, hoje em dia não se fala, já se começa a falar bem na importância do sono que tem, quer até para a produção, quer até para a nossa saúde em termos de doenças imunitárias. Por isso, neste aspecto, digamos que promove esse tal descanso que é mais profundo e que no fundo é essencial para recuperar a pele durante as crises. Até porque em hipnoterapia nós também podemos acelerar esse processo, digamos, de cura neste aspecto daquilo que são os problemas da pele, não é? Agora, há três coisas que eu gostaria de... que os nossos ouvintes ficassem cientes, é que há que ter em conta três aspectos. O primeiro é que a hipnoterapia, neste caso, nunca, em caso algum, substitui o médico. A hipnoterapia, nos casos de problemas de pele, funciona apenas como um tratamento complementar à dermatologia convencional. É bom que as pessoas não pensem que vão ao hipnoterapeuta e que resolvem o problema de pele. Não. É algo que ajuda realmente e reforça o tratamento da dermatologia convencional. Depois, cá está, não se promete a cura em circunstância alguma. Ajudamos a controlar o sistema, os sintomas, perdão, e o bem-estar, mas não eliminamos a causa da raiz, a não ser que ela tenha uma motivação, digamos, que haja um gatilho que esteja, digamos, a provocar precisamente esse tipo de reação. Mas de qualquer das formas, nunca poderemos ter-o à vontade de dizer: ah, isso é um problema que a gente vai curar só com a hipnose. Não, é uma hipnose, neste caso, será sempre complementar. E por fim, digamos que os resultados que se apresentam geralmente eles são variáveis, porque a eficácia depende da recriação da rotina de relaxamento e da receptividade que cada pessoa tem à técnica. Ou seja, se a pessoa realmente tem ou faz alguma resistência à hipnoterapia, ela vai acabar por não ter sucesso, digamos, naquilo que é o alívio dos sintomas que está a ter. Mas isso, quer dizer, acontece não só nas doenças de pele, como acontece depois nas outras doenças que possam aparecer, não é?
1: Obviamente.
2: A confiança é muito importante, quer no hipnoterapeuta, quer o rapport que é estabelecido entre o hipnoterapeuta e o paciente. Tudo isso são aspectos que

0: de maneira nenhuma falarmos sobre os problemas e a importância que o sono tem, mas podemos fazer partir isto em duas ou três sessões, porque provavelmente será importante nós abordarmos esse tema, porque a maior parte das pessoas não imaginam como o sono é importante até mesmo para a cura de doenças que nós consideramos que são extremamente difíceis de alcançar resultados benéficos. E inclusive um sono de má qualidade, a maior parte das vezes tem uma influência muito, mas muito grande e profunda sobre a saúde geral que nós temos.
1: Uhum. E tem
0: o nosso corpo que a maior parte das pessoas não têm, e os dias que hoje decorrem nós dormimos muito pouco e isso não é nada bom.
1: Eu sei. Eu tenho consciência disso, mas eu sou uma daquelas que não gosta de dormir, porque eu acho que é uma perda de tempo. Mas pronto.
0: Uma coisa é não gostar de dormir.
1: Sim.
0: E dormir com um sono de qualidade, outra coisa é não gostar.
1: Mas eu durmo bem. Eu durmo bem. O que eu tenho sempre a mania de dormir à pressa para não perder muito tempo.
0: Pois, mas o dormir à pressa, a gente depois irá abordar no futuro, está bem?
1: Está certo. Até para a semana, doutor. Tudo de bom.
0: Obrigado, Helena, igualmente também. Um abraço para si e votos de uma boa semana para todos aqueles que nos ouvem. E também serás sido assim como deve.
1: Obrigada, igualmente.
0: Adeus, Helena, adeus.
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1: O Ponto de Encontro é assim, não tem só música, tem também rúbricas e pode participar. É verdade, se necessita de alguma pergunta, alguma ajuda pelo Dr. Jorge Cosme, basta ligar ou enviar alguma mensagem para o 917-226580. O Dr. Jorge Cosme ajudá-lo-á, ou então, se precisar de esclarecer alguma questão, também está ao seu dispor.

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1: Para si que só chegou agora, ainda está a tempo. Então vá lá acomodar-se e vir connosco. Então tem muita música para escutar e não só.

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1: Viva, seja bem-vindo a mais uma edição do Legalmente Falando. Todas as semanas, neste mesmo horário, temos a Leis e Fiscalidade com o jurista Paulo Lourenço, porque é uma realidade dos nossos dias, redes sociais e o mundo digital, e esta pergunta tem a ver precisamente com redes sociais. Tive uma situação chata este verão. Gostaria de saber se é permitido gravar uma conversa sem avisar os participantes e se posso divulgar nas redes sociais uma gravação que fiz. Questiono ainda se é legal filmar uma discussão ocorrida na rua. Presumo aqui que rua seja espaço público e é uma presunção minha ou nossa aqui para fazer um enquadramento. Se calhar a primeira pergunta, e que tem a ver precisamente antes da rua ou do espaço público, se é permitido gravar e divulgar sem avisar os participantes, direi eu que no jornalismo não é possível, não sei que seja uma investigação muito profunda e que haja interesse público para nós fazermos isso, mas o cidadão terá outros direitos diferentes dos jornalistas?
2: Bom dia aos nossos ouvintes também, Jerónimo. Na verdade, não tem outros direitos. A resposta, em princípio, é não, não o pode fazer. Portanto, não pode gravar sem o consentimento das pessoas e muito menos poderá, efetivamente, divulgar. Agora, quando estamos já no espaço público, pode acontecer uma coisa diferente. Se alguém está a assistir, por exemplo, à prática de um crime e não tem outra forma, digamos assim, de chamar em tempo útil, se calhar, a autoridade, os tribunais têm vindo a entender, porque está subjacente ao interesse público relevante, mas imaginar que é um crime público, alguém está a assassinar alguém.
1: Ou a agredir de forma violenta, sim.
2: A pessoa pode efetivamente filmar.
1: Ou violência doméstica, então aí é logo direto.
2: Exatamente, o que faz é crime público, nesse caso o que faz é transmite às entidades competentes e as entidades depois dão o devido seguimento, porque nesse caso pode efetivamente fazer prova, não é? Agora, se não se trata de um contexto de autorização das próprias pessoas visadas, se não se trata de um contexto público, da prática de um ato ilícito, a resposta objetiva é não, não pode recolher imagens sem o consentimento, muito menos pode divulgá-las. Ora, se o não pode fazer também na vida do dia-a-dia, no mundo virtual também não o pode, por maioria de razão, portanto não pode ir para as redes sociais, para o LinkedIn, para o Instagram, Facebook, TikToks, etc., e por isso simplesmente divulgar sem o consentimento das pessoas, porque isso pode ele próprio inclusive incorrer em crime, em responsabilidade criminal, pelo facto de estar, enfim, a violar uma série de direitos que são penalmente protegidos.
1: Portanto, este nosso ouvinte, se sofreu alguma destas situações, pode agir, apresentar queixa contra quem fez os vídeos ou autores, quem fez ou divulgou.
2: Exatamente.
1: E aqui o autor ou a divulgação, se forem pessoas diferentes.
2: É a história do tão ladrão é o que vai à horta como que fica à porta, não é?
1: Portanto, temos aqui um autor e um divulgador, digamos assim, que em caso de haver uma queixa crime, é para dois.
2: Há uma coautoria.
1: É para dois, exatamente.
2: Crime, exatamente. É isso mesmo.
1: Muito bem, Paulo, até de hoje 8 dias.
2: Bom
1: voltamos
2: dia.
1: De hoje uma semana para mais uma edição do Legalmente Falando. Já sabe, pode enviar as dúvidas, as perguntas que aqui todas as semanas tentamos dar as respostas mais certas.
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1: O ponto de encontro é como um ovo muito recheado. Então aqui fica mais um pouco desse recheio. Os momentos de reflexão com Marcelo Martins.
2: Copo meio cheio. Certamente já ouvimos algo ligado à analogia do copo meio cheio ou copo meio vazio. É comum que identifiquemos a atitude de enxergar o copo meio vazio com o pessimismo, enquanto enxergar o copo meio cheio é atribuído aos otimistas. A comparação não é antiga. Os registros nos mostram a expressão sendo utilizada na metade do século XX, primeiramente falando em tanques de combustível. Logo depois falou-se em garrafa e depois em copo, quando um economista, enfim, afirmou que um otimista é aquele que olha para o copo e o vê meio cheio. A analogia é inteligente, pois trata de como cada um escolhe ver a mesma realidade, o mesmo copo, a mesma quantidade de líquido. Isso fala de como somos ou de como estamos em determinado momento. A filosofia tratou questões com essa maestria. Na visão de alguns, como o filósofo Epiteto, a realidade é dividida entre o que podemos e o que não podemos controlar. Dessa maneira, olhar para a metade cheia é focar no controle da própria mente e fazê-la perceber que há água para se beber. O Espiritismo, por sua vez, nos mostra um otimismo maduro, sem visão fantasiosa e sem esconder a realidade. Diante de um mundo difícil, a doutrina dos Espíritos nos ensina, por exemplo, que o mal é transitório. Ensina que ser otimista não é fechar os olhos para o charco, para o lado ruim da vida, mas ter a sensibilidade de perceber que a água corre cantando por ele, isto é, que apesar de tudo, as dificuldades nos ensinam a crescer. Otimismo é estímulo para o trabalho, vigor para a luta, saúde para a doença das paisagens espirituais e luz para as densas trevas que se demoram em vitória momentânea. Alguns viciamos tanto em lamentar pelo copo meio vazio que nos esquecemos de que há água e que podemos bebê-la. Esquecemos de agradecer pelo líquido salvador que está à nossa disposição. Por isso, de nada adianta ficarmos vivendo de lamentos, destacando tristezas e desencantos, vendo apenas o que nos falta. Precisamos de enxergar o que temos, o que já conquistamos, sabendo que a existência é uma oportunidade única, não porque tenhamos só uma encarnação, mas porque essa oportunidade, do jeito que está organizada, da maneira que se configurou para nós, não se repetirá. Viver sempre esperando o que ainda não temos é armadilha letal que drena nossas forças e sempre resulta em frustração. O otimismo real fundamenta-se na fé inabalável nas leis divinas. Quem sabe que o Pai governa o universo não se desespera com o nevoeiro passageiro da tarde. O pessimismo é uma deserção do dever de ser feliz. Sorrir diante do obstáculo é um ato de coragem que atrai o socorro do alto. Leveza diante das dificuldades, calma perante os desafios. Já somos maduros o suficiente para sabermos entender os acontecimentos e extrair deles o melhor possível. Assim, da próxima vez que olharmos o copo com água e tivermos que fazer a escolha, pensemos bem e bebamos a água que a vida nos oferece, com gratidão e disposição para prosseguir.

0: Ao contrário de Bia Cabós, nós vamos parar, mas por uns breves momentinhos. Fazemos uma pausa, voltamos daqui a pouco com a nossa segunda e última hora deste Ponto de Encontro. Que esteja a passar um agradável dia, tarde, manhã, noite, enfim, onde quer que se encontre a escutar-nos. O importante é estar connosco, como é importante também nós estarmos consigo. Até já.
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2: Passamos agora para a agenda cultural para esta edição de domingo. Vamos então aqui dar conta de algumas das realizações culturais que acontecem na nossa região. Vamos às exposições. Hoje aconselhamos uma visita até ao Museu das Artes Decorativas em Viana do Castelo. Painéis, azulejares, azuis, barrocos, historiados. É o tema para a exposição que está patente no Museu das Artes Decorativas. E no mesmo espaço podem ainda também visitar a Arte Sacra com estuques tocadores de Viana do Castelo entre o passado e o futuro. É uma exposição que aconselhamos a dar uma vista de olhos. E também, agora no Centro de Monitorização e Interpretação Ambiental na Rua da Argaçosa, na cidade de Viana do Castelo, pode visitar a exposição que se intitula A Viagem Interminável do Lixo Marinho e as Suas Consequências, versão inclusiva. Portanto, é uma exposição que ali está patente e que pode dar uma visita. Quanto a outras atividades, União das Freguesias de Gerais, de Lima e Deão, hoje é o último dia para o Festival Verde. Após um ano de interregno, o Festival Verde regressa à União das Freguesias de Gerais, Lima e Deão, trazendo consigo dois dias de convívio, tradição, cultura e valorização dos produtos locais. Trata-se de uma organização da Junta de Freguesia. O festival reúne diversas associações da União de Freguesias, produtores locais de vinho verde, artesãos e outros participantes que contribuem para dar vida a esta celebração. São assim estas as nossas sugestões culturais para esta edição da Agenda Cultural de domingo.
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9: Cá estamos então para a nossa segunda e última hora de hoje. Acomode-se e venha daí. O Dr. Fernando Figueiredo já está por aqui.
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9: Ora bem, já cá temos novamente o Dr. Fernando Figueiredo para nos falar sobre saúde. Bom dia, boa tarde ou boa noite, doutor, consoante a hora que nos estejam a escutar.
11: Ora, como tal, as minhas saudações para quem nos escuta.
9: Então, vamos lá ao comentário da semana.
11: Há muitos anos, sem nada ser feito, é referida a saturação dos hospitais estatais, sobretudo Lisboa e Porto, por pessoas que vêm a Portugal com o único objetivo de serem tratados. Entram no nosso território como turistas e abusam da nossa Constituição de Estado de Providência, para a qual os portugueses comparticipam e os falsos turistas não. Turista de saúde é prática de muitos países, mas no privado. Se esta má prática é referida de muitos governos sem nada o fazerem, o que mais me espanta foi há dias a Ministra da Saúde lamentar-se que um número considerável de pessoas chegam aos hospitais diretamente do aeroporto.
9: Diretamente do aeroporto?
11: É verdade. Palavras dela.
9: Ah!
11: Não será a obrigação da Ministra criar legislação para que tal não aconteça? Em lugar de se lamentar, não compete aos nossos não compete aos vários ministros do país, não só deste governo, como dos anteriores, acabar com uma situação destas? Se não são capazes, Eu não sou jurista, mas de uma forma grosseira vou dar uma ajudita. Como somos Estado de Previdência, humanamente, todos os que chegam, bem ou mal, que precisem, sejam tratados. É lógico, e com medida persuasiva, após estarem livres de perigo iminente, sejam de imediatamente repatriados. E a lei obrigue que os seus consulados, que os representam, tenham que pagar os gastos que foram efetuados. Quanto às pessoas que vieram nesta situação, e que se comprove que não é uma situação de imediato, ou seja, já vinham com uma doença prolongada, ou, pior ainda, viriam única e exclusivamente as mulheres para ir para ter filhos portugueses, para depois, para aquela mecânica, poderem usufruir desta situação, sejam proibidos de voltarem a entrar em Portugal. Quanto ao privado, é outra conversa. Vem para pagar, é o chamado turismo de saúde. Mas esta falta de legislação, que há muitos governos, estou-me a referir a muitos governos, isto é prática corrente e lamúria do facto, não consigo perceber como é que não há legislação.
9: Pois é, vamos aguardar para ver se dá frutos.
11: Pois, nós vamos ficar falando.
9: Claro. A população está a aumentar.
11: E com as areias do Sará, temos aumentado bastante também.
9: É verdade. Bom, doutor, vamos então para a saúde. E há um médico que afirma que nada melhor para a nossa saúde do que beber em jejum ou logo de manhã água com limão. Este médico afirma também que já há mais de 30 anos que faz isto. E que pouco a pouco foi agora juntando, passado vários anos, foi juntando outras coisas, outros ingredientes, como própolis e falta-me aqui outro alimento qualquer. O que eu pergunto é, isto está certo ou está errado?
11: O açúcar com ácido é da química. O própolis não deixa de ser estar enquadrado pelos alimentos considerados doces.
9: Uhum.
11: O limão é um ácido e, segundo a química, faz uma fermentação alcoólica. O que vai fazer uma fermentação no estômago se forem tomados em conjunto.
9: Independentemente de ter lá água?
11: Independentemente de ter água.
9: Uhum.
11: A água aqui não vai fazer nada. Por outro lado, limonadas, isto também já está comprovado, se forem todas ensalivadas, muito bem. Se não forem devidamente ensalivadas, o ácido do limão chega ao estômago a fermentar com o própolis, vai fazer um rico gasómetro e vai fazer mal. Depois, segundo, também já ouvi relacionado com este estudo que ouviu, de facto tudo isto se vai alcalinizar no intestino.
9: Sim,
11: aliás,
9: porque
11: alcaliniza-se no estômago, que depois com os sucos do estômago vai alcalinizar essa substância. Mas antes, no estômago, fez salada russa, como se costuma dizer.
9: Então, e se retirar...
11: não foi salivado.
9: Sim. Se retirar o propólis e se for só a água com limão. Por isso, o médico afirma que a água com limão vai ajudar à digestão, porque o ácido do limão assim o faz. Porque só depois no intestino é que o limão se torna alcalino.
11: O ácido vai ferir as paredes do estômago. Vai haver aqui um esforço. O que se deve fazer, e que isso está absolutamente comprovado, é que através da saliva, em saliva, bem, o limão, ele pode ver água com o limão, também não digo que não, mas tem que ensalivar aquela água com o limão, que é para tornar o limão logo alcalino, através da saliva. Se fizer isso, é uma grande bebida. Se beberem a limonada, tuca, tuca, tuca, por aí fora, tal, tal, tal, tal, logo de seguida, estão a fazer uma grande asneira.
9: Tem que ser tomado devagarinho.
11: Tem que ser tomado devagarinho, acho bem, e não vai misturar um açúcar a um ácido. Isto é química pura, está mais conhecido. Infelizmente, muita gente mete esse erro e, é claro, vai fazer uma fermentação alcoólica, misturando um ácido com açúcar, faz uma fermentação alcoólica. Não digo que isto não vá ter benefícios depois, noutras situações, mas se for feito com cuidado, de ensalivar muito bem, quando toma o própolis, não tomar o limão em períodos diferentes, é com 20 minutos de intervalo, se tomar um ou outro já está mais que digerido, já vai para o intestino. E estou perfeitamente de acordo que estas duas substâncias vão aumentar a qualidade de vida, depois as digestões e, conseguinte, melhoria de saúde de toda a gente. Eu estou de acordo em que tome o sumo de limão, mas em salivado.
9: Independentemente de ser com água ou não.
11: Ser com água ou não.
9: Uhum. Muito bem. Estamos...
11: A água só vai diluir um pouco o ácido. Aliás, o ideal é meter o sumo de limão na boca, em salivá-lo bem, e depois engolir-lo com um pouco de água. Aí é que está correto. E tem duas vantagens. Vão tirar, ou em salivar o limão, vão tirar o tártaro. E por conseguinte, vão evitar que os dentes se estraguem.
9: Mas isso já não é para toda a gente, não é? Isso aí já não é para toda a gente. Nem toda a gente consegue ter ali o limão na boca e ensalivar. Só quem gosta de ácido, não?
11: E podem pôr então um bocadito de água para cortar, mas ensalivam aquilo bem ensalivado. Uhum. Estão a eliminar o tártaro. Em alguns casos até dizem, alguns palermas que dizem isso. Ah, quem fecha com o sumo de limão fica lá com buracos. Fica, sim senhor, tirou o tártaro.
9: Uhum.
11: Ficou lá o buraco, não estragou o esmalte. Bem, pelo contrário, o sumo de limão, feito isto diariamente, ensalivado, até com pouco de água, vai ajudar a eliminar o tártaro e, conseguindo, que futuramente vai até ajudar o esmalte dos dentes.
9: Agora passamos para outra pergunta, que é a seguinte: será que o álcool e o açúcar estarão relacionados com a queda de cabelo?
11: Ah, mas é que eu não tenho dúvidas nenhuma disso. O exagero. Porque o açúcar, nós já sabemos os problemas que causa na circulação. Bom cabelo tem que ter boa circulação. O álcool, não temos dúvidas nenhumas que atua, por um lado, na circulação. O vinho tinto maduro, se for enxambrado, ou seja, retirar o álcool, tem os taninos, que vai melhorar até o cabelo e a pele, mas o álcool por si ataca o fígado, e o fígado é o grande responsável da maior parte dos problemas de pele e do cabelo, consequentemente. Por isso, ninguém tenha dúvidas que um copinho de vinho à refeição não faz bem, a menos que lhe deem um prévio aquecimento, retirem o álcool e depois deixem-no arrefecer e bebam normalmente. Não modifica muito o gosto do vinho e aqui os taninos fazem bem a tudo aquilo que falamos.
9: Ora, muito bem. Fica uma receita mais saudável. Bom, doutor, e agora falamos de coisas belas como o amor perfeito. Esta plantinha ou esta flor, não é? É uma flor. Faz bem a toda a gente ou nem por isso?
11: Ora, mas o amor perfeito ou erva trindade é uma belíssima planta das famílias das violetas. Distingue-se pelas suas três cores, da mescla do branco, da púrpura e do amarelo. Durante a Idade Média, preparava-se com amor perfeito um chá purificador, ou seja, um medicamento que acreditavam benéfico para as doenças do coração dos amorosos, ou também dos infiéis da religião católica, pois era tricolor e correspondia às cores da Santíssima Trindade. Na época isabelina, os escritores hervenários cantavam a sua beleza e suas virtudes. Esta bela planta cresce nas cerros, nos campos, baldios, e com frequência nas margens dos campos de trigo. É uma erva medicinal, contém taninos, alcaloides, saponinas, glucósidos, bem como diversos sais e ácidos. As folhas secas pulverizadas ou misturadas com mel até formam uma pomada que, aplicada sobre as feridas, ajudam a cicatrizar. Para cura de infecções cutâneas, trata-se as partes afetadas, por exemplo, com compressas de gás embebidas em infusão da planta. A infusão também pode ser bebida, combate afecções do sangue, debilidade nervosa, o cansaço, doenças cardíacas, a parte nervosa atua bastante bem, atua na icterícia e estimula o metabolismo. Para terminar, as folhas misturadas com mel também são expectorantes, antitúxicas, e adicionado um pouco de água ao xarope, tem propriedades depurativas, pois ajuda a estimular as funções renais.
9: Então há que semear o amor perfeito.
11: É belo e dá saúde.
9: Muito bem. E já agora está ocasionado para todos os grupos sanguíneos ou nem por isso?
11: Não há estudos contraindicados no assunto.
9: Muito bem, muito bem. Então o nosso coração vai começar a ficar mais calmo.
11: Pela vista e pela toma da vida.
9: Certíssimo. Doutor, então hoje estamos conversados, alimentados e para a semana há mais.
11: Fazemos votos que assim aconteça e que já andamos a fazer há muitos anos com muito gosto. Foi um prazer estar consigo, com os nossos ouvintes e até daqui a 8 dias.
9: Até daqui a 8 dias, tudo de bom. Vale a pena referir que sempre que quiser entrar em contacto connosco ou a algum dos nossos convidados, pode ligar ou deve ligar ou enviar mensagem para o 917-226580.
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0: Acompanha na estrada, boa viagem. Vá lá ter cuidado com as grandes velocidades. Nós agora vamos embora para voltarmos daqui a mais uns minutinhos.
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1: Que o seu fim de semana esteja a correr da melhor forma é aquilo que nós desejamos. Para começar esta nossa derradeira parte, então ficamos com uma grande recordação, a de Carlos Paião e Arco-Íris.

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1: Saudações associativas a todos os ouvintes deste espaço Deco. Hoje vamos falar sobre casa própria, que vale muito. Mas chegará para viver melhor na reforma? Durante décadas, comprar uma casa foi um grande investimento de muitas famílias portuguesas. Hoje, muitas pessoas mais velhas têm um imóvel de valor significativo, mas uma pensão que deixa pouca margem para as despesas do dia-a-dia. Como transformar esse património em segurança financeira sem comprometer o futuro? Para muitas famílias, a casa própria representa o maior investimento de uma vida. No entanto, ter património não significa ter liquidez. Uma casa pode valer muito no mercado, mas esse valor não paga por si só alimentação, energia, medicamentos ou despesas de saúde. É neste contexto que têm ganho visibilidade soluções que permitem transformar o valor da habitação em dinheiro, como a venda da propriedade com reserva de usufruto. Na prática, o proprietário vende o imóvel, recebe um determinado montante e mantém o direito de nele viver, nas condições acordadas. Pode parecer uma solução atrativa para quem tem uma pensão reduzida e uma casa de valor elevado, mas exige uma análise cuidada. O montante recebido não é um rendimento adicional, resulta da conversão antecipada de património em liquidez. Antes de aceitar uma proposta, é essencial perceber quanto vale efetivamente o imóvel que está a ser oferecido e em que condições. Importa também saber que os direitos permanecem após a venda. Durante quanto tempo poderá utilizar a habitação, quem ficará responsável por impostos, despesas e obras e o que poderá acontecer perante diferentes situações futuras. Uma avaliação independente do imóvel e aconselhamento jurídico podem ser importantes antes de tomar uma decisão. E se houver outras soluções? Vender a casa ou parte dos direitos sobre ela não deve ser uma decisão tomada sem comparar alternativas. Se a habitação for demasiado grande ou dispendiosa, poderá fazer sentido ponderar uma mudança para um imóvel mais pequeno. Dependendo da situação, o arrendamento de parte da casa ou de outras formas de obter rendimento também podem ser consideradas. Não existe uma solução igual para todos. O importante é perceber qual permite melhorar a situação financeira atual sem comprometer desnecessariamente a segurança futura. A habitação não é apenas um investimento. Para muitas pessoas é também uma importante reserva de segurança. Transformar esse património em liquidez pode melhorar o rendimento disponível hoje, mas reduz o património para o futuro e pode ter impacto no que será transmitido aos herdeiros. Antes de transformar a casa em dinheiro, faça sempre as contas. Quanto vale realmente o imóvel? Quanto dinheiro preciso? Durante quanto tempo esse valor permitirá complementar a minha pensão? Que direitos mantenho sobre a habitação? Que despesas continuarei a suportar? Existem outras alternativas? Caso tenha dúvidas sobre este e outros assuntos, não hesite em contactar a DECO e o Gabinete de Proteção Financeira. Até à próxima rúbrica.
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2: O tempo, essa coisa que temos sempre a mais quando somos novos e sempre a menos quando crescemos. Quando somos crianças, queremos que o tempo passe depressa. Queremos ser grandes, queremos chegar lá. Depois chegamos e começamos a querer exatamente o contrário. Que o tempo abrande, que nos dê mais um pouco, mais uma conversa, mais um abraço, mais uma manhã, mais um momento. O tempo não espera por ninguém. Passa quando estamos felizes, passa quando estamos distraídos, passa até quando achamos que não está a acontecer nada. E talvez seja esse o problema. Passamos demasiado tempo preocupados com o amanhã ou presos ao ontem e esquecemos-nos do único tempo que realmente temos, o agora. Por isso, hoje não adie aquela chamada, não guarde aquele abraço, não deixe para amanhã aquilo que pode fazer alguém feliz hoje. Porque o tempo não volta. E um dia percebemos que aquilo que realmente importa não é quanto tempo tivemos. É o que fizemos com o tempo que nos foi dado.

0: E é o melhor que temos a fazer, não nos importar com esses zunzuns que muitas vezes falam de nós.
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0: o que é bom acaba depressa. Ou não há nada que sempre dure. E por isso mesmo o Ponto de Encontro termina com a promessa de voltarmos de hoje a 8 dias. 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Sempre nesta frequência, sempre neste horário, nós estaremos consigo para a semana. Fique bem, aproveite a vida e esboça um sorriso. É de graça e o sorriso contagia. Até para a semana.
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2: Nego do Borel. Brasil. Davi Carreira.

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4: 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São 14 horas.
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última semana, que começa agora com o apoio da Associação Pornográfica Portuguesa, que nos cede gentilmente a tabela todas as semanas. É mais um top que começa agora e começamos pelo último lugar. Na última posição, a descer e bem, está o álbum de Adela, chama-se Prima, e estava a semana passada em 13º lugar. Esta semana caiu para a última posição do top. Acima, no 29º lugar, Harry Styles e o álbum Kiss All The Time. Estava de fora dos 30 mais, regressa ao top esta semana para o penúltimo lugar. Em 28º lugar, Olivia Rodrigo, álbum Sor. Subiu uma posição, o álbum estava em 29º, esta semana está no 28º lugar. Sor, de Olivia Rodrigo, é o álbum de estreia da cantora, que foi lançado em 2021, neste caso a 21 de maio de 2021. Os géneros é os géneros pop, alt pop, pop rock, indie pop. E a palavra Sor, que significa azedo, refere-se às emoções complexas da adolescência, como raiva, ciúme e desilusão, segundo a mesma, aquilo que as jovens sentem aos 17 anos de idade. Vamos então ficar com um dos temas que se chama Brutal e que faz parte de Sir, de Olivia Rodrigo, que está em 28º lugar.

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1: Olivia Rodrigo, tema Brutal, que acabamos de ouvir, está então no Top 30, ocupa o 28º lugar, subiu uma posição. E vamos continuar a subir agora para o 27º lugar.

O sexto lugar, Missy Miles com Fim do Nada, estava de fora dos 30 mais. É um regresso ao top para o 26º lugar. Em 25º lugar, The Weeknd com Starboy.

Richie Campbell com Elephant in the Room, estava no 18º lugar, subiu para o 13º lugar. Em 12º lugar temos 94, o álbum de Leonard Johnny, estava no 15º lugar, portanto esta semana há aqui uma subida de 3 posições. Em 11º lugar, os Linkin Park com Hybrid Theory, também subiu 5.

Summer Zed. É um género pop, R&B alternativo, electropop e também influências melancólicas. A Rihanna descreveu o projeto como um experimento escrito a partir de um lugar de raiva genuína e menos polida,

na tabela dos 30 mais da semana. E vamos subir até chegarmos ao número 1, mas antes, e estamos muito perto dos 5 mais da semana, mas já lá vamos, em sétimo lugar na tabela dos 30 mais, em sétimo lugar, Sienna Spiro com Visitor Standard. O álbum estava em nono lugar na tabela dos 30 mais. No sétimo lugar, portanto, no sexto lugar, aliás, Plutónio com Sacrifício, Sangue, Lágrimas e Suor. Tripa Platina estava no oitavo lugar, esta semana subiu para o sexto lugar do top. E agora sim, vamos saber quais os 5 mais da semana. 5, 4, 3, 2, 1. É uma nova contagem, vamos já saber quais os 5 mais da semana. Em quinto lugar, os Visitors.

quinto lugar dos 30 mais, está nos 5 mais da semana. Vamos então escutar um dos temas dos vizinhos, chama-se Vizinha do Primeiro Andar.

está no 5º lugar na tabela dos 30 mais da semana em relação ao álbum dos Vizinhos. Só se estraga uma casa é o álbum de estreia da banda, a banda de Évora. O disco é composto por 9 músicas, tem uma duração total de cerca de 27 minutos e combina assim uma sonoridade cheia de energia com melancolia. É as duas coisas. O álbum reúne vários dos grandes êxitos, dos grandes sucessos, aliás, da banda, que foram lançados originalmente como singles entre 2025 e 2026. Inclui colaborações com artistas de renome de Portugal e também do Brasil. Portanto, vai desde o Pôr do Sol, Pobre Ex-Namorado, Casar é para Esquecer, Vizinha do Primeiro Andar, Daqui Ninguém Me Tira, Na Próxima Vida, que conta com a participação dos À Toa, e dos brasileiros Atitude 67, Onde é que eu tinha a cabeça? Pessoa Certa, conta com a participação de Aurora Pinto, e portanto são temas que o nosso público gosta de ouvir e que eles nos habituaram a ouvir. Portanto, é o álbum que está em 5º lugar, Só se Estraga uma Casa, o álbum dos Vizinhos. Vamos continuar a subir. Agora para o 4º lugar. No 4º lugar temos BTS com Every Rang. O álbum estava no 5º lugar. Esta semana sobe uma posição para o 4º lugar do top. Subimos para o 3º lugar. Em 3º lugar temos Bad Bunny com Deve Tirar Mais Fotos. Já conquistou a 6ª platina, mantém o mesmo lugar, estava no 6º lugar e continua no 6º, não, no 3º, perdão. Estava no 3º e assim continua no 3º lugar. Em 2º lugar, o álbum estava no 1º lugar e olhem que já liderava a tabela há várias semanas consecutivas, portanto já temos um novo lugar no pódio. Entretanto, lembrar que este 2º lugar é ocupado por Olivia Rodrigo, já estava há semanas consecutivas a liderar a tabela. O álbum You Seem Pretty, Set for a Girl So in Love, está em 2º lugar, portanto caiu do 1º para o 2º lugar do top. E vamos lá ver, uma vez que eu tinha dito que não temos novidades, quem será que subiu para o 1º lugar dos 30 mais da semana? Em 1º lugar na tabela dos 30 mais da semana, o álbum que a semana passada estava no 2º, para os mais esquecidos, Plutónio, Carta de Alforria, que está a liderar a tabela dos 30 mais da semana. Carta de Alforria de Plutónio está novamente no topo do top 30. Como um rei, olha, nem de propósito, hein? Como um rei. É um dos temas de Carta de Alforria de Plutónio e é a música que vamos ouvir. Está então novamente a liderar a tabela dos 30 mais da semana.

esta semana não tivemos novidades, embora hajam subidas e descidas e reentradas, mas novidades não há. É o Top 30, o top dos álbuns mais vendidos da última semana, que volta para a semana que vem, fornecido pela Associação Fonográfica Portuguesa. Para a semana, há mais.

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6: São 3 horas.
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5: São 4 horas.
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8: São 5 horas.
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3: São 6 horas e 43 minutos.

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1: 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São 19 horas.
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Iniciamos aqui este espaço das outras músicas, Creedence Clearwater Revival, recordação dos anos 70 e agora subimos até 1985, onde recolhemos este Nikita de Elton John. Vamos continuando com os anos 80 para recordar mais um nome sonante da música dos anos dourados, dado pelo nome de Bob.

Nesta nossa viagem musical, recuamos dos anos 80, passamos até 1975 para um tema que durante muitos meses no top. O grupo era os Nazareth.

da Suécia para o mundo, usava. Bastou apenas e só ganhar o Festival Eurovisão da Canção para depois somar êxitos em cima de êxitos. A música que passa aqui connosco no álbum das recordações, as recordações daqueles temas que fizeram sucesso e que lideraram os tops internacionais.

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Aqui e durante uma hora de emissão apenas e só passam temas que lideraram os tops internacionais.

Temos praticamente concluído a nossa emissão de hoje com uma hora de recordações de temas que estiveram na liderança dos tops internacionais.

Assim, para recordar os Eagles com o seu Hotel Califórnia, por muitas semanas a liderar os tops mundiais, e aqui fica a recordação nesta hora que agora vai finalizar.

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5: São 20 horas.
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0: 8 horas e 42 minutos.
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0: São 22 horas. 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

0: São 10 horas e 47 minutos.
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